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2: 21
1: News.
2: horas e 7 minutos.
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8: 21 horas e 15 minutos.
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vez em quando a gente conta os caras por aí que a gente fala assim, pô, esse cara poderia fazer parte da nossa banda. Tocando percussão ali. Marco Suzano.

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1: 21 horas e 32 minutos.
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1: 21 horas e 44 minutos.
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1: 21 horas e 51 minutos.
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1: 21 horas e 59 minutos.
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2: 22 horas e 10 minutos.
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7: 22 horas e 23 minutos.
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0: Obrigado.
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1: 22 horas e 32 minutos.
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1: 22 horas e 40 minutos.
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1: 22 horas e 49 minutos.
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melhor para dar. Valeu! Fiquem com Deus!

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1: Traição não é erro, é apenas uma escolha, né?

0: de bar!
1: Marília Mendonça!
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3: 22 horas e 55 minutos.
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1: 23 horas e 4 minutos.
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2: 23
1: chuva.
2: horas e 16
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2: minutos.
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4: 23
3: dia.
4: horas e 30 minutos.
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1: 23
0: News.
1: horas e 40 minutos.
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1: 23 horas e 47 minutos.
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1: 23
0: dia.
1: horas e 56 minutos.
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1: Meia-noite e 5 minutos.
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1: Meia-noite e 13 minutos.
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2: Meia-noite e 21 minutos.
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1: E 29 minutos.
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5: meia
6: dia.
5: Meia-noite e 37 minutos.
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1: Meia-noite e 48 minutos.
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1: Meia-noite e 59 minutos.
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0: Que coro lindo! Valeu!
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2: Uma hora
1: dia.
2: e nove
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2: minutos.
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1: Uma
0: dia.
1: hora e 17 minutos.
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2: 1h26.
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1: 1:35.
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7: 1h49.
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1: 1:58.
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1: 2:07.
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1: Então, vamos comigo aqui, vai.

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1: 2:15.
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1: 2:23.
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2: 2 horas e 31 minutos.
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E pra você que quiser curtir um pouquinho de tudo que rolou aqui, é só acessar o Spotify, o Deezer e todas as plataformas digitais. Valeu, grande abraço!

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1: 2 horas e 40 minutos.
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1: 2:49
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7: 2 horas e 57 minutos.
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1: 3:06.
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1: 3 horas e 14 minutos.
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1: 3 horas e 22 minutos.
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2: Três
1: claro.
2: horas e 35
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1: 3:45.
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1: Minha amiga senhorita.

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1: 3h52.
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7: 4 horas e 4 minutos. 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
1: Agora chegando para cantar aí, Hugo e Thiago.

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1: 4 horas e 12 minutos.
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1: Mil Corações e a música de Gian e Giovanni.

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1: horas e 20 minutos.
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1: Mentes tão bem. Zezé de Camargo e Luciano.

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1: 4 horas e 28 minutos.
2: Tatiane de Olorosimbo Macedo. 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
3: O primeiro em sua vida é o sucesso de Alan e Aladim.

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2: 4 horas e 40
3: Meu nome é
2: minutos.
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4: Olha o Daniel interpretando aí seus beijos.

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1: 4:48.
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1: 4:56.
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0: Valeu, velho. Obrigado!
1: Isso tudo foi feito com muito carinho, viu, gente? Inúmeros ensaios. Tudo pra vocês, porque eu digo pra vocês, porque vocês.
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1: 5 horas e 5 minutos.
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7: horas e 13 minutos.
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7: Previsão do tempo para sexta-feira, 25 de setembro de 2026. Região Nordeste, em João Pessoa, previsão de céu nublado a encoberto. Temperatura mínima na capital paraibana é de 23 e a máxima de 30 graus nas horas mais quentes do dia. A umidade do ar vai de 90% a 45%. Em Vitorino Freire, no Maranhão, tempo encoberto no dia do aniversário da cidade. Temperatura mínima é de 26 e a máxima de 36 graus. A umidade relativa do ar é de 80% a 50%.
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9: Chegando aí um grande sucesso de Zé Mulato e Cassiano. Tá chegando aí o Homem e a Espingarda.
10: Ei, pessoal, vou dizer para vocês agora a pura filosofia do Cerrado.
11: É, quem achar que estamos errados, que atira o primeiro tomate.

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1: horas e 18 minutos.
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3: E Teodoro e Sampaio chegam para cantar, se queres assim.

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1: Milionário José Rico cantando Descida e Jogo do Amor.

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1: horas e 32 minutos.
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3: Duduca e Dalvan interpretando Meus Pedaços.

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1: Rio Negro e Solimões interpretando La Bella Luna.

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1: chuva.
2: horas e 43 minutos.
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0: Agora é o Daniel que vai cantar Adoro Amar Você.

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1: Faz um ano cantando Belmonte e Amaraí.

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1: 5:52.
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3: Tonico e Tinoco cantando Mula Preta.

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1: Olha as
0: Luiz.
1: irmãs Barbosa aí com Canoeira do Araguaia.

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1: 5:58.
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3: De Paulo e Paulina agora cantando Malu.

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1: Chegando aí o grande sucesso de Zé Mulato e Cassiano.

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1: 6:06.
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3: Mato Grosso e Matias cantando Ainda Te Amo.

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1: Levanta esse véu, música de Gilberto e Gilmar.

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1: 6 horas e 14 minutos.
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8: 6 horas e 22 minutos.
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9: Mil vezes antes de amar, presença do trio Parada Dura.

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1: Passa você em mim, é o André Andrade, aqui no nosso programa.

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1: 6:30.
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1: 6:37.
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3: O vai-vem do carreiro, Carlos César e Cristiano.

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2: 6h45.
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2: 6:49.
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4: Tenho parada dura cantando Lágrima.

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1: É o cachorro amigo, Irídio e Irineu.

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1: 6 horas e 57 minutos.
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3: César Menotti e Fabiano cantando Me Apaixonei.

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1: horas e cinco
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1: minutos.
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1: 7 horas e 13 minutos.
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0: Limão com Mel!
1: Chama a chuva!
2: Que Deus abençoe esse projeto!
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4: 7:20.
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8: 7 horas e 30 minutos.
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1: 7:39.
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2: horas e 50 minutos.
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1: horas e 58 minutos.
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1: 8:05.
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0: Diego Vitoruga, Belândia!
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1: horas e 12 minutos.
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0: Bom demais. Obrigado, obrigado, gente. Obrigado, Goiânia. Continuem com esses dois feras aqui. Pode aplaudir muito mais esse menino maravilhoso. Meu Deus. Obrigado a vocês. Obrigado a vocês. Deus abençoe, Goiânia. Valeu.
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2: 8 horas e 20 minutos.
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1: 8:28.
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4: Horas e 40 minutos.
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6: História linda, hein, Lu? História, arranjo, música, letra, sua voz. Tudo maravilhoso.
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0: Bom demais. Obrigado, obrigado, gente. Obrigado, Goiânia. Continuem com esses dois feras aqui. Pode é aplaudir nós. Muito mais é esse menino maravilhoso. Meu Deus. Obrigado a vocês. Deus obrigado a vocês. Deus. Deus abençoe, Goiânia. Valeu.
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1: 8 horas e 47 minutos.
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2: 8:56.
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1: Chega pra cá, Jorge Matheus!
2: Chega aí, rapaziada! Fernando
1: Sorocaba!
3: Ô, Fernando Sorocaba!
1: Como é que vocês estão?
4: E aí, meu irmão?

Yes, Plutão! Cerveja de garrafa para uma menina muito especial.

0: pode, meu parceiro. Na casa é um negócio que dá na orelha aqui, não dá.
1: Vai apanhar, não pode.
0: Amor a três, hein?
1: Amor a três, essa é a música
0: chininha Príncipe Belo, tá?

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2: A musa Bruna Lombardi está radiante. A atriz e escritora comemorou a notícia de que será avó pela primeira vez. A novidade encheu a família de alegria e já está sendo celebrada pelos fãs da artista nas redes sociais. Com seu charme e elegância habituais, Bruna Lombardi se prepara para viver mais uma fase especial em sua vida. Agora como avó, que venha o bebê para trazer ainda mais luz e amor para essa família tão querida.
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5: Alô, você de Aries. Hoje você pode trabalhar quietinho, quietinho nos bastidores. Aproveite pra zerar pendências, sabe? Só evite assumir chabus que não são seus, né? Porque aí também não é justo, né, Xuxu? Ó, podem se amarrar hoje, hein? Como corre o risco de enxergar o que gostaria de ver? Pé no chão pra evitar desilusão aí nos relacionamentos, ok? Número da sorte é o 9, a cor preto. Contando com mais flexibilidade, bom gosto e facilidade em interagir com os outros, tem tudo para organizar o dia e melhorar a convivência com colegas. No romance, tem tudo para compartilhar planos para o futuro também. Número da sorte é o 51, a cor é violeta.
1: Gêmeos!
5: Sextou, hein, gêmeos? Você com a cabeça cheia de ideias e chances de ficar mais em evidência. Afinal, tudo indica que a sua criatividade vai bombar e você vai ter uma boa percepção do que pode te ajudar a avançar na carreira, ok? Se tem um amor, o romance promete ficar numa delicinha hoje. O número da sorte é o 18, a cor é magenta.
1: Câncer!
5: E você de câncer? A tua intuição não dá ponto sem nó, né, Chuchu? Então, atenção às oportunidades que surgirem, hein? Viagem a serviço pode render aprendizados e contatos também. Bora manter o radarzinho ligado, pois um love pode estar a caminho, inclusive de outra cidade, se você estiver solteiro ou solteira. O número de hoje pra galera de câncer é o 42, a cor pink.
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5: Alô, você de Leão!
1: Leão!
5: Tua intuição promete apontar bons caminhos e oportunidades, mas ó, não deixe se levar pela emotividade, sobretudo na hora de gastar. Vai com calma, Chuchu. Bom, se o love já te envolveu, aproveite para fortalecer a conexão e falar sobre desejos que andava aguardando. O número de hoje para vocês é o 7, a cor é o lilás.
1: Virgem.
5: Colaborações, reuniões e acordos e parcerias estão favorecidos e podem abrir portas, tá, Virgem? O diferencial hoje é que a tua sensibilidade tá afiada e aí tem tudo para perceber as intenções dos colegas ou os que os clientes precisam. Cuidado com expectativas exageradas à noite nos relacionamentos, principalmente na intimidade, ok? O número da sorte hoje é o 45, a cor cinza. Libre amores, com a intuição e a criatividade em alta, pode se dar bem mais, pode ser bem mais fácil pegar as coisas no ar, inclusive com colegas e superiores, né? E encontrar soluções para tarefas empacadas. Só não vale assumir pepino que não é teu, hein? Demais, né? O romance também pede pé no chão hoje. O número da sorte é o 21, a cor dourado. E você de escorpião? Ah, escorpião, a intuição fica tinindo, te ajudando a enxergar oportunidades onde ninguém vê. O corpo pode pedir pausa, hein? E a mente silêncio, ou seja, dia para tirar alguns momentos para ficar sozinho, sozinha, descansar também, bora lá. No relacionamento, o romance ganha um clima gostoso, romântico, com o direito a muita troca de carinho e um sextou divertido. No número de hoje para você do signo de escorpião é o 27, a cor vermelho.
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5: Alô, você de Sagitário.
1: Sagitário.
5: Tudo indica que vai querer sestar no seu cantinho e curtindo o aconchego dos seus queridos. Pode também dar uma movimentada no grupo do zap da família e até mandar um oi sumido para um parente que está desligado aí, né? Nos relacionamentos amorosos, Botar cor numa amizade pode parecer uma boa, mas corre o risco de ser fogo de palha e ficar cinzento, hein? Cuidado! O número de hoje é o 15, a cor bege. Capricórnio. Com o seu poder de comunicação e percepção bombando, pode sacar melhor as pessoas e mandar bem em conversas, reuniões ou apresentações, Caprica. Mas ó, ouvir a intuição ajuda, confiar. Confirmar o e-mail antes de enviar ajuda mais ainda, tá? Vai fazer... né? Pra não falar palavrão aqui, viu? Se já tem um parzinho, bom dia pra colocar papos e planos em dia. Número de hoje pra você de Capricórnio é o 57, a cor laranja. Aquário. Senhoras e senhores de Aquário, com poderosa intuição, a criatividade tende a captar boas oportunidades e ter ideias lucrativas. Ó, os gastos movidos pela emoção podem rolar. Antes, faça as contas e veja se o mimo cabe no orçamento, tá? O alerta hoje é que pode pintar um ciúminho aí no relacionamento. Cuidado. O número de hoje para você de Aquário é o 1, a cor goiaba. E você de peixes, a tua sensibilidade, criatividade e intuição estão tinindo, né? Ótimo dia para colocar o seu feeling para trabalhar, soltar a imaginação nos projetos, buscar clientes fiéis. A área ligada a artes está em alto, ok? Nos relacionamentos, a dica é maneirar um pouquinho para o ciúme, né? Você pode pegar demais no pé aí na ciumeira e aí pode ser um problemão, ainda mais à noite. Então maneira aí, senão ninguém te aguenta, né, bebê? O número da sorte hoje pra você de peixes é o 61, a cor verde claro.
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6: Oi mãe, tudo bom? Graças a Deus faz apenas alguns dias que você me concebeu em sua barriguinha. Na verdade, eu não posso explicar como estou feliz em saber que você será minha mãe. Tudo parece indicar que eu serei a criança mais feliz do mundo. Mãe, já passou um mês desde que fui concebido e já começo a ver como meu corpinho começa a se formar. Quer dizer, não estou tão lindo como você, mas me dê uma oportunidade. Mãe, já passaram 2 meses e meio, estou muito feliz com minhas novas mãos e tenho vontade de usá-las para brincar. Mas tem algo que me deixa preocupado. Ultimamente me dei conta de que há algo na sua cabeça que não me deixa dormir. Mas tudo bem, isso vai passar, não se desespere. Já passaram 3 meses, mamãe. Te noto muito deprimida, não entendo o que está acontecendo. Estou muito confuso. Não entendo, eu me sinto muito bem. Por acaso você se sente mal, mamãe? O que está acontecendo, mamãe? Por que choras? Não chore. Não vai acontecer nada. Mamãe, não se deite ainda. São 2 horas da tarde. Não tenho sono. Quero continuar brincando com minhas mãozinhas. O que esse tubinho está fazendo na minha casinha? É um brinquedo novo? Olha, ei. Por que estão sugando minha casa? Mamãe! Espere! Essa é a minha mãozinha. Moço, por que arrancou? Não vê que me machuca? Mamãe, me defenda! Mamãe, me ajude! Não vê que ainda sou muito pequeno para me defender sozinho? Diga para eles pararem. Juro a você que vou me comportar bem e que não vou mais te chutar. Mamãe, já se passaram 17 anos desde aquele dia. E eu daqui de cima observo como ainda te machuca ter tomado aquela decisão. Por favor, não chore. Lembre-se que eu te amo muito. E que estarei aqui te esperando, com muitos abraços e beijos.
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8: Se, ao contrário, você entendeu que sua ação anterior se tornou surpreendentemente brilhante, sim, é verdade. Você poderá repeti-la usando Ctrl mais Y para Windows e Command mais Y em um Mac.

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1: Cuidados veterinários. Agende uma consulta inicial com um veterinário assim que possível para garantir que seu pet esteja saudável e em dia com as vacinas e cuidados necessários. Um veterinário também pode fornecer orientações específicas sobre a saúde e o bem-estar do seu pet.
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3: Olá, noveleiros! Estamos chegando com os resumos das suas novelas favoritas para essa sexta-feira. E agora o resumo da novela Iludida. Ásia entra em confronto com o homem que invadiu sua casa e consegue se desvencilhar dele. Ouvindo os gritos de socorro da vizinha, Bahar chega, mas o estranho consegue escapar, deixando as duas muito assustadas. Turguei apoia Ásia e cuida de seu ferimento. Preocupada, Ásia permite que Ali durma na casa de Volkan. Mert volta ao restaurante e conversa de forma mais íntima com a garçonete. Ali e Volkan chegam à casa de Ásia e ela conta o que aconteceu pouco antes. O garoto fica assustado, enquanto o arquiteto se irrita com a presença de Turguei ali e o confronta. Mert chega tarde e Bahar o questiona. Beren se desespera sem notícias de Volkan, enquanto ele passa a noite na porta da casa de Ásia. Pela manhã, Beren vê o marido no sofá. Haluk e Gonul chegam à casa da filha e Volkan explica o que aconteceu com Ásia na noite que passou. Haluk dá conselhos e faz um alerta a Volkan.

agora o resumo da novela, O Que a Vida Me Roubou. Em Água Azul, Esmeralda e Renato confessam a Márcia e se beijam, mas Ezequiel os interrompe e eles se despedem. No meio da chuva, Nádia, chorando, grita Victor. Ele, desesperado, a deixa entrar em sua casa e a pede desculpas, confessando que a ama muito, eles fazem amor. Na fazenda ao monte, Macario informa Alessandro que Joventino está morto. José Luiz se nega a acompanhar Alessandro até Água Azul, com o pretexto de encarregar-se da segurança da fazenda. José Luiz telefona para Loreto para dizer que Alessandro irá com o capitão Robledo informar-lhe tudo o que se passa na fazenda e lhe pedir ajuda. Porém, se Renato não estiver livre, não haverá trato algum. Macario informa José Luiz que seu amigo apareceu atirado próximo ao rio e que o agrediram brutalmente. Não!

0: E agora o resumo da novela por você. Vanessa ameaça Giovanna e a obriga a ficar a seu lado para retornar ao hospital. Peixe e Dalila decidem namorar escondidos. Gabriel comemora com Peixe seu namoro com Dalila. Dela dá alta para Tamara e a bebê Helena. Dalila tenta conversar com Suelen. Lucas comenta com Margot que não está conseguindo localizar Enzo. Leandro apresenta Toy para Gabriel. Lucas conhece Neide e Wilson, pais de Enzo. Zé é procurado pela polícia sobre o acidente envolvendo seu carro. Bela conhece uma mãe atípica. Silvia aconselha que Vanessa desista de retomar sua vida com Gabriel. Pérola conhece Manuel. Juarez pede uma nova chance a Yara. Zé se aproxima de Bela.
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2: Repórter News. O Instituto Brasileiro de Defesa do Consumidor, o IDEC, protocolou um pedido de investigação junto ao Ministério Público Federal. O alvo é o uso de reconhecimento facial pela plataforma Mercado Livre, levantando preocupações sobre a privacidade e segurança dos dados dos usuários. A iniciativa do IDEC busca garantir que as empresas que utilizam essa tecnologia sigam as regulamentações de proteção de dados e respeitem os direitos dos consumidores em um cenário de crescente digitalização e uso de biometria no comércio eletrônico.
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2: A Operação Carbono Oculto, deflagrada, revelou um esquema complexo de lavagem de dinheiro que movimentou cerca de 11,6 bilhões de reais. As investigações apontam para uma vasta rede criminosa que utilizava diversas estratégias para ocultar a origem ilícita dos recursos. As autoridades seguem apurando os detalhes da operação, que representa um duro golpe contra o crime organizado e a corrupção no país, com desdobramentos esperados nos próximos dias para identificar todos os envolvidos.
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2: Uma importante mudança na legislação de proteção à mulher entrou em vigor, com a implementação de uma nova medida protetiva que prevê o uso de tornozeleira eletrônica para agressores. A medida visa aumentar a segurança das vítimas e coibir a reincidência de violência doméstica. Essa atualização legislativa, aguardada por muitos, busca oferecer mais ferramentas para o combate à violência de gênero, permitindo um monitoramento mais eficaz e uma resposta mais rápida das autoridades em casos de descumprimento das ordens judiciais.
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4: A seleção brasileira definiu a numeração dos jogadores para os próximos amistosos, com mudanças importantes nas camisas de alguns nomes do elenco. A principal novidade é Rafinha, que assume a camisa 10 da equipe, um dos números mais emblemáticos do futebol brasileiro. A escolha reforça o protagonismo do atacante entre os convocados para os compromissos da seleção. Já Endrick ficará com a camisa 9, anteriormente utilizada por Matheus Cunha na Copa do Mundo. Outra mudança é Estevão, que retorna após lesão e vestirá a camisa 11, enquanto o goleiro Hugo Souza usará a 1. A numeração foi divulgada pela CBF antes dos amistosos contra a Austrália e a Índia, que fazem parte da preparação da seleção para o novo ciclo de Copa do Mundo.
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4: O Internacional vai pagar uma multa rescisória para tirar o técnico Eduardo Batista do Criciúma. O valor é de R$300 mil, segundo informações divulgadas pela imprensa gaúcha. O treinador, que tinha contrato com o clube catarinense até o fim de 2027, acertou sua saída para assumir o comando do Colorado, que busca se recuperar no Campeonato Brasileiro. A negociação foi concluída após o Internacional procurar a diretoria do Criciúma e Eduardo Batista comunicar sua rescisão contratual. O treinador chega ao Beira-Rio com a missão de comandar a reação colorada na reta final do Brasileirão, em um vínculo válido até o encerramento da competição.
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4: O Pleno do Superior Tribunal de Justiça Desportiva decidiu manter a suspensão do volante Alexander, do Atlético Mineiro, em julgamento relacionado às ofensas direcionadas ao atacante Caio Jorge, do Cruzeiro. Com a decisão, o jogador segue punido, sem conseguir reverter a penalidade aplicada pela Justiça Desportiva. A punição foi mantida por unanimidade, com os auditores entendendo que a pena era proporcional à conduta do jogador, que gravou e publicou o vídeo com as ofensas nas redes sociais. Com isso, Alexander desfalcará o Atlético nos dois confrontos da semifinal da Copa do Brasil contra o Grêmio, marcados para 1º e 8 de novembro. A decisão do Pleno é definitiva, sem possibilidade de novo recurso.
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2: 10 horas e 29 minutos.
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6: 10 horas e 37 minutos.
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1: 10 horas e 46 minutos.
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1: 10:53.
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1: 11
0: dia.
1: horas. 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
1: Vem!

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1: 11 horas e 7 minutos.
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1: 11 horas e 14 minutos.
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0: Cadu Caldas!
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1: 11 horas e 22 minutos.
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1: 11
0: dia.
1: 11 horas e 34 minutos.
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7: 11 horas e 45 minutos.
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2: 11
1: dia.
2: 11 horas e 52 minutos.
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1: 11 horas e 59 minutos.
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1: 12 horas e 6 minutos.
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1: horas e 12 minutos.
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3: 12 horas e 19 minutos.
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1: 12 horas e 25 minutos.
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2: 12 horas e 32 minutos.
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1: 12 horas e 41 minutos.
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5: 12:52.
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0: Mais amor e menos drama. 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
1: 12 horas e 59 minutos.
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0: Eita. Isso é bom demais!
1: Eita, que é bom demais. Pé na bunda da
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1: 13 horas e 7 minutos.
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1: horas e 13 minutos.
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1: 13:19.
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1: 13 horas e 27 minutos.
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1: horas e 34
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2: 13 horas e 41 minutos.
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1: 13:48.
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8: aí. A musa Bruna Lombardi está radiante. A atriz e escritora comemorou a notícia de que será avó pela primeira vez. A novidade encheu a família de alegria e já está sendo celebrada pelos fãs da artista nas redes sociais. Com seu charme e elegância habituais, Bruna Lombardi se prepara para viver mais uma fase especial em sua vida. Agora como avó, que venha o bebê para trazer ainda mais luz e amor para essa família tão querida.
7: 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Vou te contar tudo sobre seu artista favorito. 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
11: Alô, você de Aries. Hoje você pode trabalhar quietinho, quietinho nos bastidores. Aproveite para zerar pendências, sabe? Só evite assumir chabus que não são seus, né? Porque aí também não é justo, né, Chuchu? Ó, podem se amarrar hoje, hein? Como corre o risco de enxergar o que gostaria de ver? Pé no chão para evitar desilusão aí nos relacionamentos, ok? O número da sorte é o 9, a cor preto. Contando com mais flexibilidade, bom gosto e facilidade em interagir com os outros, tem tudo para organizar o dia e melhorar a convivência com colegas. No romance, tem tudo para compartilhar planos para o futuro também. Número da sorte é o 51, a cor é violeta. Gêmeos! Sextou, hein, gêmeos? Você com a cabeça cheia de ideias e chances de ficar mais em evidência. Afinal, tudo indica que a sua criatividade vai bombar e você vai ter uma boa percepção do que pode te ajudar a avançar na carreira, ok? Se tem um amor, o romance promete ficar numa delicinha hoje. O número da sorte é o 18, a cor é magenta. Câncer! E você de câncer? A tua intuição não dá ponto sem nó, né, Chuchu? Então, atenção às oportunidades que surgirem, hein? Viagem a serviço pode render aprendizados e contatos também. Bora manter o radarzinho ligado, pois um love pode estar a caminho, inclusive de outra cidade. Se você estiver solteiro ou solteira, o número de hoje pra galera de câncer é o 42. A cor? Pink!
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11: Alô, você de Leão! Tua intuição promete apontar bons caminhos e oportunidades, mas ó, não deixe se levar pela emotividade, sobretudo na hora de gastar. Vai com calma, Chuchu. Bom, se o love já te envolveu, aproveite para fortalecer a conexão e falar sobre desejos que andava aguardando. O número de hoje para vocês é o 7, a cor é o lilás. Colaborações, reuniões e acordos e parcerias estão favorecidos e podem abrir portas, tá, Virgem? O diferencial hoje é que a tua sensibilidade tá afiada e aí tem tudo para perceber as intenções dos colegas ou os que os clientes precisam. Cuidado com expectativas exageradas à noite nos relacionamentos, principalmente na intimidade, ok? O número da sorte hoje é o 45, a cor cinza. Libre amores, com a intuição e a criatividade em alta, pode se dar bem mais, pode ser bem mais fácil pegar as coisas no ar, inclusive com colegas e superiores, né? E encontrar soluções para tarefas empacadas. Só não vale assumir pepino que não é teu, hein? Demais, né? O romance também pede pé no chão hoje. O número da sorte é o 21, a cor dourado.
7: Escorpião!
11: E você de escorpião? Ah, escorpião, a intuição fica tinindo, te ajudando a enxergar oportunidades onde ninguém vê. O corpo pode pedir pausa, hein? E a mente silêncio, ou seja, dia para tirar alguns momentos para ficar sozinho, sozinha, descansar também, bora lá. No relacionamento, o romance ganha um clima gostoso, romântico, com o direito a muita troca de carinho e um sextou divertido. No número de hoje para você do signo de escorpião é o 27, a cor vermelho.
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11: Alô, você de Sagitário!
12: Sagitário!
11: Tudo indica que vai querer sestar no seu cantinho e curtindo o aconchego dos seus queridos. Pode também dar uma movimentada no grupo do zap da família e até mandar um oi sumido para um parente que tá desligado aí, né? Nos relacionamentos amorosos, botar cor numa amizade pode parecer uma boa, mas corre o risco de ser fogo de palha e ficar cinzento, hein? Cuidado! O número de hoje é o 15, a cor bege.
12: Capricórnio!
11: Com o seu poder de comunicação e percepção bombando, pode sacar melhor as pessoas e mandar bem em conversas, reuniões ou apresentações, Caprica. Mas ó, ouvir a intuição ajuda, confiar. Confirmar o e-mail antes de enviar ajuda mais ainda, tá? Vai fazer, né? Pra não falar palavrão aqui, viu? Se já tem um parzinho, bom dia pra colocar papos e planos em dia. Número de hoje pra você de Capricórnio é o 57, a cor laranja.
12: Aquário!
11: Senhoras e senhores de Aquário, com poderosa intuição, a criatividade tende a captar boas oportunidades e ter ideias lucrativas. Ó, os gastos movidos pela emoção podem rolar. Antes, faça as contas e veja se o mimo cabe no orçamento, tá? O alerta hoje é que pode pintar um ciúminho aí no relacionamento. Cuidado. O número de hoje para você de Aquário é o 1, a cor goiaba. E você de peixes, a tua sensibilidade, criatividade e intuição estão tinindo, né? Ótimo dia para colocar o seu feeling para trabalhar, soltar a imaginação nos projetos e buscar clientes fiéis. A área ligada a artes está em alta, ok? Nos relacionamentos, a dica é maneirar um pouquinho para o ciúme, né? Você pode pegar demais no pé aí na ciumeira e aí pode ser um problemão, ainda mais à noite. Então maneira aí, senão ninguém te aguenta, né, bebê? O número da sorte hoje pra você de peixes é o 61, a cor verde claro.
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14: Oi, mãe, tudo bom? Graças a Deus, faz apenas alguns dias que você me concebeu em sua barriguinha. Na verdade, não posso explicar como estou feliz em saber que você será minha mãe. Tudo parece indicar que eu serei a criança mais feliz do mundo. Mãe, já passou um mês desde que fui concebido e já começo a ver como meu corpinho começa a se formar. Quer dizer, não estou tão lindo como você, mas me deu uma oportunidade. Mãe, já passaram 2 meses e meio, estou muito feliz com minhas novas mãos e tenho vontade de usá-las para brincar. Mas tem algo que me deixa preocupado. Ultimamente me dei conta de que há algo na sua cabeça que não me deixa dormir. Mas tudo bem, isso vai passar, não se desespere. Já passaram 3 meses, mamãe. Te noto muito deprimida, não entendo o que está acontecendo. Estou muito confuso. Não entendo, eu me sinto muito bem. Por acaso você se sente mal, mamãe? O que está acontecendo, mamãe? Por que choras? Não chore. Não vai acontecer nada. Mamãe, não se deite ainda. São 2 horas da tarde. Não tenho sono. Quero continuar brincando com minhas mãozinhas. O que esse tubinho está fazendo na minha casinha? É um brinquedo novo? Olha, ei. Por que estão sugando minha casa? Mamãe! Espere! Essa é a minha mãozinha. Moço, por que arrancou? Não vê que me machuca? Mamãe, me defenda! Mamãe, me ajude! Não vê que ainda sou muito pequeno para me defender sozinho? Diga para eles pararem. Juro a você que vou me comportar bem e que não vou mais te chutar. Mamãe, já se passaram 17 anos desde aquele dia. E eu daqui de cima observo como ainda te machuca ter tomado aquela decisão. Por favor, não chore. Lembre-se que eu te amo muito e que estarei aqui te esperando com muitos abraços e beijos.
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17: Se, ao contrário, você entendeu que sua ação anterior se tornou surpreendentemente brilhante, sim, é verdade. Você poderá repeti-la usando Ctrl mais Y para Windows e Command mais Y em um Mac.

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1: Cuidados veterinários. Agende uma consulta inicial com um veterinário assim que possível para garantir que seu pet esteja saudável e em dia com as vacinas e cuidados necessários. Um veterinário também pode fornecer orientações específicas sobre a saúde e o bem-estar do seu pet.
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3: 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Olá, noveleiros! Estamos chegando com os resumos das suas novelas favoritas para essa sexta-feira. E agora o resumo da novela Iludida. Ásia entra em confronto com o homem que invadiu sua casa e consegue se desvencilhar dele. Ouvindo os gritos de socorro da vizinha, Bahar chega, mas o estranho consegue escapar, deixando as duas muito assustadas. Turguei apoia Ásia e cuida de seu ferimento. Preocupada, Ásia permite que Ali durma na casa de Volkan. Mert volta ao restaurante e conversa de forma mais íntima com a garçonete. Ali e Volkan chegam à casa de Ásia e ela conta o que aconteceu pouco antes. O garoto fica assustado, enquanto o arquiteto se irrita com a presença de Turguei ali e o confronta. Mert chega tarde e Bahar o questiona. Deren se desespera sem notícias de Volkan, enquanto ele passa a noite na porta da casa de Ásia. Pela manhã, Deren vê o marido no sofá. Haluk e Gonu chegam à casa da filha e Volkan explica o que aconteceu com Ásia na noite que passou. Haluk dá conselhos e faz um alerta a Volkan.

agora o resumo da novela O Que a Vida Me Roubou. Em Água Azul, Esmeralda e Renato confessam a Márcia e se beijam, mas Ezequiel os interrompe e eles se despedem. No meio da chuva, Nádia, chorando, grita a Victor. Ele, desesperado, a deixa entrar em sua casa e a pede desculpas, confessando que a ama muito, eles fazem amor. Na fazenda ao monte, Macario informa Alessandro que Joventino está morto. José Luiz se nega a acompanhar Alessandro até Água Azul, com o pretexto de encarregar-se da segurança da fazenda. José Luiz telefona para Loreto para dizer que Alessandro irá com o capitão Robledo informar-lhe tudo o que se passa na fazenda e lhe pedir ajuda. Porém, se Renato não estiver livre, não haverá trato algum. Macario informa José Luiz que seu amigo apareceu atirado próximo ao rio e que o agrediram brutalmente. Não!

0: E agora um resumo da novela por você. Vanessa ameaça Giovanna e a obriga a ficar a seu lado para retornar ao hospital. Peixe e Dalila decidem namorar escondidos. Gabriel comemora com Peixe seu namoro com Dalila. Dela dá alta para Tamara e a bebê Helena. Dalila tenta conversar com Suelen. Lucas comenta com Margot que não está conseguindo localizar Enzo. Leandro apresenta Toy para Gabriel. Lucas conhece Neide e Wilson, pais de Enzo. Zé é procurado pela polícia sobre o acidente envolvendo seu carro. Bela conhece uma mãe atípica. Silvia aconselha que Vanessa desista de retomar sua vida com Gabriel. Pérola conhece Manuel. Juarez pede uma nova chance a Yara. Zé se aproxima de Bela.
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2: Repórter News. O Instituto Brasileiro de Defesa do Consumidor, o IDEC, protocolou um pedido de investigação junto ao Ministério Público Federal. O alvo é o uso de reconhecimento facial pela plataforma Mercado Livre, levantando preocupações sobre a privacidade e segurança dos dados dos usuários. A iniciativa do IDEC busca garantir que as empresas que utilizam essa tecnologia sigam as regulamentações de proteção de dados e respeitem os direitos dos consumidores em um cenário de crescente digitalização e uso de biometria no comércio eletrônico.
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2: A Operação Carbono Oculto, deflagrada, revelou um esquema complexo de lavagem de dinheiro que movimentou cerca de 11,6 bilhões de reais. As investigações apontam para uma vasta rede criminosa que utilizava diversas estratégias para ocultar a origem ilícita dos recursos. As autoridades seguem apurando os detalhes da operação, que representa um duro golpe contra o crime organizado e a corrupção no país, com desdobramentos esperados nos próximos dias para identificar todos os envolvidos.
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2: Uma importante mudança na legislação de proteção à mulher entrou em vigor, com a implementação de uma nova medida protetiva que prevê o uso de tornozeleira eletrônica para agressores. A medida visa aumentar a segurança das vítimas e coibir a reincidência de violência doméstica. Essa atualização legislativa, aguardada por muitos, busca oferecer mais ferramentas para o combate à violência de gênero, permitindo um monitoramento mais eficaz e uma resposta mais rápida das autoridades em casos de descumprimento das ordens judiciais.
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5: A seleção brasileira definiu a numeração dos jogadores para os próximos amistosos, com mudanças importantes nas camisas de alguns nomes do elenco. A principal novidade é Rafinha, que assume a camisa 10 da equipe, um dos números mais emblemáticos do futebol brasileiro. A escolha reforça o protagonismo do atacante entre os convocados para os compromissos da seleção. Já Endrick ficará com a camisa 9, anteriormente utilizada por Matheus Cunha na Copa do Mundo. Outra mudança é Estevão, que retorna após lesão e vestirá a camisa 11, enquanto o goleiro Hugo Souza usará a 1. A numeração foi divulgada pela CBF antes dos amistosos contra a Austrália e a Índia, que fazem parte da preparação da seleção para o novo ciclo de Copa do Mundo.
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5: O Internacional vai pagar uma multa rescisória para tirar o técnico Eduardo Batista do Criciúma. O valor é de R$300 mil, segundo informações divulgadas pela imprensa gaúcha. O treinador, que tinha contrato com o clube catarinense até o fim de 2027, acertou sua saída para assumir o comando do Colorado, que busca se recuperar no Campeonato Brasileiro. A negociação foi concluída após o Internacional procurar a diretoria do Criciúma e Eduardo Batista comunicar sua rescisão contratual. O treinador chega ao Beira-Rio com a missão de comandar a reação colorada na reta final do Brasileirão, em um vínculo válido até o encerramento da competição.
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5: O Pleno do Superior Tribunal de Justiça Desportiva decidiu manter a suspensão do volante Alexander, do Atlético Mineiro, em julgamento relacionado às ofensas direcionadas ao atacante Caio Jorge, do Cruzeiro. Com a decisão, o jogador segue punido, sem conseguir reverter a penalidade aplicada pela Justiça Desportiva. A punição foi mantida por unanimidade, com os auditores entendendo que a pena era proporcional à conduta do jogador, que gravou e publicou o vídeo com as ofensas nas redes sociais. Com isso, Alexander desfalcará o Atlético nos dois confrontos da semifinal da Copa do Brasil contra o Grêmio, marcados para 1º e 8 de novembro. A decisão do Pleno é definitiva, sem possibilidade de novo recurso.
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7: 14 horas e 18 minutos.
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1: 14 horas e 23 minutos.
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1: 14 horas e 30 minutos.
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2: Esse é mais um versículo do dia. Que o nosso Deus venha preencher o seu coração. Perto da meia-noite, Paulo e Silas oravam e cantavam hinos a Deus, e os outros presos os escutavam. Atos 16:25.
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4: 14 horas e 37 minutos.
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2: 14 horas e 45 minutos.
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0: Um grito de vitória está consumado, e o grito vem de Jesus. Você tem noção do que representa eternidade, algo eterno? Em 1 João 3:2 está escrito: Amados, agora somos filhos de Deus, e ainda não é manifesto o que havemos de ser, mas sabemos que, quando Ele se manifestar, seremos semelhantes a Ele, porque assim como é, o veremos. O governo no reino de Deus é único. Ele não é uma democracia onde o povo governa, mas uma cristocracia, onde Cristo é a suprema autoridade. Num governo de homens não redimidos, a democracia é o único sistema honesto e justo. Mas nenhum tipo de democracia é melhor do que as pessoas que o compõem. Quando os homens são motivados pelo egoísmo, o governo será injusto. Quando os homens são desonestos, o governo será o mesmo. Quando todo mundo quer o governo de sua própria maneira, alguém se machucará. Mas no reino de Deus, Cristo é o rei. Ele é compassivo, honesto, misericordioso e justo. Quando Ele é soberano nos corações dos homens, a angústia torna-se paz, o ódio torna-se amor e o engano transforma-se em compreensão. Não é só isso. O reino de Deus é também eterno. A história do homem tem sido uma contínua série de meio sucesso e falhas totais. A prosperidade existe por um tempo, seguida por guerra e depressão. 26 civilizações existiam e não existem mais, e o homem ainda luta sempre com os mesmos problemas. Mas o reino de Deus subsistirá eternamente. A flutuação do tempo e o balançar do pêndulo da guerra para a paz, da fome para a abundância e do caos para a ordem terão um fim para sempre. A Bíblia diz: E o seu reino não terá fim. Lucas 1:33. Momento Fé no Criador.
1: Os céus declaram a glória de Deus e o firmamento anuncia a obra das suas mãos.
0: Nosso Deus e Pai, somos cidadãos dispostos do teu reino. Seremos leais e fiéis a ti como Rei soberano e governador do reino, Pai. Ajuda-nos a viver neste domínio terreno como um filho do rei e um cidadão de um reino maior. Pai, permite que trabalhemos juntos contigo até o dia em que os reinos deste mundo, Pai, se tornem reinos de nosso Senhor. No vitorioso nome dele, oramos. Amém.
1: Privilégio ter a mesma mão que fez o universo e espalhou as estrelas, escrevendo seu nome no livro da vida. Louve a Deus por isso e declare agora Cristo como seu Senhor e Salvador, buscando a partir daqui o perdão e uma vida correta. Deus alegra-se por todo aquele que assim desejar de todo o coração.

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2: 14 horas e 55 minutos.
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1: 15 horas.
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8: 15 horas e 8 minutos.
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1: 15 horas e 13 minutos.
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2: 15 horas e 18 minutos.
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3: 15h22.
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1: 15 horas e 29 minutos.
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4: 15 horas e 42 minutos.
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2: 15 horas e 50 minutos.
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0: Obrigado.
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1: 15 horas e 55 minutos.
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3: Pais, seus filhos são extremamente ativos? Vocês se preocupam com a possibilidade de haver algum problema médico com eles? Daqui a instantes, vamos dar a vocês informações úteis sobre a criança hiperativa na edição de hoje de Valor para a Família. Meu nome é Rosa Maria, trazendo até você Valor para a Família, um programa de conselhos práticos com o psicólogo e conselheiro familiar Dr. Dobson. Ele é o autor de vários livros internacionalmente famosos, como Ouse Disciplinar, Adolescência Feliz e Esconde, Esconde. Dr. Dobson, uma das mães que ouve em nosso programa e está muito preocupada com seu filho. Ela pergunta: como posso saber se meu filho é apenas normalmente ativo ou genuinamente hiperativo?
4: Sim.
3: Como posso saber se o seu problema é resultado de algum problema emocional ou físico?
4: Essas perguntas são difíceis de responder. O seu melhor recurso para avaliar o problema de seu filho é o seu pediatra ou o médico da família. Mesmo ele talvez tenha que adivinhar um diagnóstico e sua causa. Ele, no entanto, pode fazer uma avaliação médica completa e depois, se necessário, referir seu caso a outros profissionais para assistência mais específica. Seu filho pode exigir os serviços de um tutor especial para leitura ou de um fonoaudiólogo ou de um psicólogo que possa aferir suas capacidades intelectuais e perceptivas e oferecer conselhos para corrigir o problema. Você não deveria tentar, sozinha, resolver os problemas de uma criança excessivamente ativa, se esse apoio extra estiver disponível.
3: Doutor, presumindo que essa criança seja mesmo hiperativa, o senhor pode dar a essa mãe uma ideia do que o futuro pode trazer para seu filho?
4: Posso sim, Rosa Maria. Para todos vocês, pais que estão nessa situação, existe ajuda. O amadurecimento e as mudanças glandulares associadas com a puberdade muitas vezes acalmam a criança hiperativa na fase entre os 12 e os 18 anos. Isso explica por que raramente vemos adultos pulando na cama ou rolando no chão. No entanto, para os pais esgotados que passam os dias correndo atrás de uma criança hiperativa, a consolação será pequena ao saber que essa crise durará apenas mais 9 anos.
3: Se você, como a ouvinte que fez essa pergunta, não tem certeza se seu filho é ou não hiperativo, sugerimos que procure ativamente um diagnóstico profissional. Se seu filho é hiperativo, o médico poderá receitar um remédio que o acalme e permita que ele participe de atividades normais e atinja um nível acadêmico normal na escola. Os comentários do Dr. Dobson no programa de hoje foram extraídos do livro Dr. Dobson Answers Your Questions, publicado pela Tyndale House. Francisco Borges interpretou a voz do Dr. Dobson. Meu nome é Rosa Maria e convido você a estar novamente conosco na próxima edição de Valor para a Família.
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1: 16 horas e 4 minutos.
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7: 16 horas e 14 minutos.
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1: 16:20.
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4: 16 horas e 24 minutos.
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1: 16 horas e 31 minutos.
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3: 16h38.
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0: Senhor, nesse instante quero fazer uma oração de libertação. Por favor, peço que me liberte de qualquer coisa que não devo ter em minha vida. Convido-te a purificar meu coração e a me libertar de tudo o que me impede de ter uma vida com propósito e realização no Senhor. Restaure minha vida do modo que só o Senhor sabe fazer. Quando eu passar pelo fogo, encha-me com teu Espírito para que eu saia refrigerado. Quando sentir que estou me debatendo para manter a cabeça fora da água, eleve-me acima das circunstâncias e conduza-me em segurança até o outro lado. Em nome de Jesus, amém.
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1: 16h43.
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2: 16 horas e 53 minutos.
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1: 16 horas e 59 minutos.
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Tenho que agradecer a Deus por esse dia maravilhoso que foi hoje, né? Muito obrigado, meu Deus. Muito obrigado a vocês, meus ouvintes. E fique todo mundo com Deus. O Melhor da Tarde fica por aqui, tá bom? Tchau.

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1: 17 horas e 7 minutos.
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1: 17 horas e 15 minutos.
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7: 17 horas e 23 minutos.
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1: 17 horas e 29 minutos.
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1: 17 horas e 36 minutos.
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1: 17 horas e 42 minutos.
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1: 17 horas e 49 minutos.
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2: 17 horas e 58 minutos.
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1: 18 horas e 5 minutos.
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0: Vitor Hugo, Uberlândia!
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2: 18 horas e 12 minutos.
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0: Top demais.
1: Top demais.
0: Ladies and gentlemen.
1: Valeu, velho. Obrigado pelo carinho.
2: Valeu, Kevinho. Obrigado.
1: Somos fãs desse menino. Bom demais.
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1: 18 horas e 18 minutos.
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4: 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Um gasto de 5 reais aqui, outro de 20 Hallers ali, pode te fazer extrapolar o orçamento.
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5: Traição não é erro, é apenas uma escolha.

0: Adivão!
1: Marília Mendonça! Te amo, nega.
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3: 18 horas e 21 minutos.
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7: 18 horas e 30 minutos.
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8: História linda, hein, Lu? História, arranjo, música, letra, sua voz, tudo maravilhoso. Sim.
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0: Bom demais. Obrigado, obrigado, gente. Obrigado, Goiânia. Continuem com esses dois feras aqui. Pode aplaudir muito mais esse menino maravilhoso. Meu Deus. Obrigado a vocês. Obrigado a vocês. Deus abençoe, Goiânia. Valeu.
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1: 18:38.
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0: Você gosta.
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2: 18
1: dia.
2: 18 horas e 46 minutos.
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1: 18h54.
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2: 19 horas e 2 minutos.
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1: 19 horas e 8 minutos.
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1: 19 horas e 15 minutos.
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2: Às vezes, para esquecer um grande amor, a gente precisa mais do que uma tentativa.

0: Thiago Mioto.
1: Jorge Matheus.
0: Obrigado, meu irmão.
2: Valeu,
1: prazerão.
0: Obrigado você, gente.
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0: Thiago Brava, um violão, uma catuaba e o Jorge. Hã? Fala comigo!

0: Aê!
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2: 19h21.
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1: Mais amor e menos drama, né? Não é melhor? Eu acho.

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1: 19 horas e 28 minutos.
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7: 19 horas e 36 minutos.
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1: 19 horas e 43 minutos.
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3: História linda, hein, Lu? 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

0: Bom demais. Obrigado, obrigado, gente. Obrigado, Goiânia. Continuem com esses dois feras aqui. Pode é aplaudir nós. Muito mais é esse nós. Menino maravilhoso. Meu Deus. Obrigado a vocês. Deus abençoe, vocês. Deus abençoe, Goiânia. Valeu.
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1: 19h50.
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0: Eita. Isso é bom demais!
1: Eita, que é bom demais. Pé na bunda da
2: Rádio
1: nada.
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3: 19 horas e 57 minutos.
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2: O Instituto Brasileiro de Defesa do Consumidor, o IDEC, protocolou um pedido de investigação junto ao Ministério Público Federal. O alvo é o uso de reconhecimento facial pela plataforma Mercado Livre, levantando preocupações sobre a privacidade e segurança dos dados dos usuários. A iniciativa do IDEC busca garantir que as empresas que utilizam essa tecnologia sigam as regulamentações de proteção de dados e respeitem os direitos dos consumidores em um cenário de crescente digitalização e uso de biometria no comércio eletrônico.
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2: Uma importante mudança na legislação de proteção à mulher entrou em vigor, com a implementação de uma nova medida protetiva que prevê o uso de tornozeleira eletrônica para agressores. A medida visa aumentar a segurança das vítimas e coibir a reincidência de violência doméstica. Essa atualização legislativa, aguardada por muitos, busca oferecer mais ferramentas para o combate à violência de gênero, permitindo um monitoramento mais eficaz e uma resposta mais rápida das autoridades em casos de descumprimento das ordens judiciais.
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4: O Pleno do Superior Tribunal de Justiça Desportiva decidiu manter a suspensão do volante Alexander, do Atlético Mineiro, em julgamento relacionado às ofensas direcionadas ao atacante Caio Jorge, do Cruzeiro. Com a decisão, o jogador segue punido, sem conseguir reverter a penalidade aplicada pela Justiça Desportiva. A punição foi mantida por unanimidade, com os auditores entendendo que a pena era proporcional à conduta do jogador, que gravou e publicou o vídeo com as ofensas nas redes sociais. Com isso, Alexander desfalcará o Atlético nos dois confrontos da semifinal da Copa do Brasil contra o Grêmio, marcados para 1º e 8 de novembro. A decisão do Pleno é definitiva, sem possibilidade de novo recurso.
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6: A musa Bruna Lombardi está radiante. A atriz e escritora comemorou a notícia de que será avó pela primeira vez. A novidade encheu a família de alegria e já está sendo celebrada pelos fãs da artista nas redes sociais. Com seu charme e elegância habituais, Bruna Lombardi se prepara para viver mais uma fase especial em sua vida. Agora como avó, que venha o bebê para trazer ainda mais luz e amor para essa família tão

0: agora o resumo da novela, O Que a Vida Me Roubou. Em Água Azul, Esmeralda e Renato confessam a Márcia e se beijam, mas Ezequiel os interrompe e eles se despedem. No meio da chuva, Nádia, chorando, grita Victor. Ele, desesperado, a deixa entrar em sua casa e a pede desculpas, confessando que a ama muito, eles fazem amor. Na fazenda ao monte, Macario informa Alessandro que Joventino está morto. José Luiz se nega a acompanhar Alessandro até Água Azul com o pretexto de encarregar-se da segurança da fazenda. José Luiz telefona para Loreto para dizer que Alessandro irá com o capitão Robledo informar-lhe tudo o que se passa na fazenda e lhe pedir ajuda. Porém, se Renato não estiver livre, não haverá trato algum. Macario informa José Luiz que seu amigo apareceu atirado próximo ao rio e que o agrediram brutalmente.
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4: Alô, você de Leão! Tua intuição promete apontar bons caminhos e oportunidades, mas ó, não deixe se levar pela emotividade, sobretudo na hora de gastar. Vai com calma, chuchu. Bom, se o love já te envolveu, aproveite para fortalecer a conexão e falar sobre desejos que andava aguardando. O número de hoje para vocês é o 7, a cor é o lilás. Colaborações, reuniões e acordos e parcerias estão favorecidos e podem abrir portas, tá, Virgem? O diferencial hoje é que a tua sensibilidade tá afiada e aí tem tudo para perceber as intenções dos colegas ou os que os clientes precisam. Cuidado com expectativas exageradas à noite nos relacionamentos, principalmente na intimidade, ok? O número da sorte hoje é o 45, a cor cinza. Libre amores, com a intuição e a criatividade em alta, pode se dar bem mais, pode ser bem mais fácil pegar as coisas no ar, inclusive com colegas e superiores, né? E encontrar soluções para tarefas empacadas. Só não vale assumir pepino que não é teu, hein? Demais, né? O romance também pede pé no chão hoje. O número da sorte é o 21, a cor dourado. E você de escorpião? Ah, escorpião, a intuição fica tinindo, te ajudando a enxergar oportunidades onde ninguém vê. O corpo pode pedir pausa, hein? E a mente silêncio, ou seja, dia para tirar alguns momentos para ficar sozinho, sozinha, descansar também, bora lá. No relacionamento, o romance ganha um clima gostoso, romântico, com direito a muita troca de carinho e um sextou divertido. No número de hoje para você do signo de escorpião é o 27, a cor vermelho.
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6: Se, ao contrário, você entendeu que sua ação anterior se tornou surpreendentemente brilhante, sim, é verdade. Você poderá repeti-la usando Ctrl mais Y para Windows e Command mais Y em um Mac.

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2: A Operação Carbono Oculto, deflagrada, revelou um esquema complexo de lavagem de dinheiro que movimentou cerca de 11,6 bilhões de reais. As investigações apontam para uma vasta rede criminosa que utilizava diversas estratégias para ocultar a origem ilícita dos recursos. As autoridades seguem apurando os detalhes da operação, que representa um duro golpe contra o crime organizado e a corrupção no país, com desdobramentos esperados nos próximos dias para identificar todos os envolvidos.
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noveleiros! Estamos chegando com os resumos das suas novelas favoritas para essa sexta-feira. E agora o resumo da novela Iludida. Ásia entra em confronto com o homem que invadiu sua casa e consegue se desvencilhar dele. Ouvindo os gritos de socorro da vizinha, Bahar chega, mas o estranho consegue escapar, deixando as duas muito assustadas. Turguei apoia Ásia e cuida de seu ferimento. Preocupada, Ásia permite que Ali durma na casa de Volkan. Mert volta ao restaurante e conversa de forma mais íntima com a garçonete. Ali e Volkan chegam à casa de Ásia e ela conta o que aconteceu pouco antes. O garoto fica assustado, enquanto o arquiteto se irrita com a presença de Turguei ali e o confronta. Mert chega tarde e Bahar o questiona. Deren se desespera sem notícias de Volkan, enquanto ele passa a noite na porta da casa de Ásia. Pela manhã, Deren vê o marido no sofá. Haluk e Gonul chegam à casa da filha e Volkan explica o que aconteceu com Ásia na noite que passou. Haluk dá conselhos e faz um alerta a Volkan.

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1: O Internacional vai pagar uma multa rescisória para tirar o técnico Eduardo Batista do Criciúma. O valor é de R$300 mil, segundo informações divulgadas pela imprensa gaúcha. O treinador, que tinha contrato com o clube catarinense até o fim de 2027, acertou sua saída para assumir o comando do Colorado, que busca se recuperar no Campeonato Brasileiro. A negociação foi concluída após o Internacional procurar a diretoria do Criciúma e Eduardo Batista comunicar sua rescisão contratual. O treinador chega ao Beira-Rio com a missão de comandar a reação colorada na reta final do Brasileirão, em um vínculo válido até o encerramento da competição.
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3: Cuidados veterinários. Agende uma consulta inicial com um veterinário assim que possível para garantir que seu pet esteja saudável e em dia com as vacinas e cuidados necessários. Um veterinário também pode fornecer orientações específicas sobre a saúde e o bem-estar do seu pet.
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2: Alô, você de Sagitário.
3: Sagitário.
2: Tudo indica que vai querer sestar no seu cantinho e curtindo o aconchego dos seus queridos. Pode também dar uma movimentada no grupo do zap da família e até mandar um oi sumido para um parente que está desligado aí, né? Nos relacionamentos amorosos, botar cor numa amizade pode parecer uma boa, mas corre o risco de ser fogo de palha e ficar cinzento, hein? Cuidado! O número de hoje é o 15, a cor bege.
3: Capricórnio!
2: Com o seu poder de comunicação e percepção bombando, pode sacar melhor as pessoas e mandar bem em conversas, reuniões ou apresentações, Caprica. Mas ó, ouvir a intuição ajuda, confiar. Confirmar o e-mail antes de enviar ajuda mais ainda, tá? Vai fazer, né? Pra não falar palavrão aqui, viu? Se já tem um parzinho, bom dia pra colocar papos e planos em dia. Número de hoje pra você de Capricórnio é o 57, a cor laranja.
3: Aquário!
2: Senhoras e senhores de Aquário, com poderosa intuição, a criatividade tende a captar boas oportunidades e ter ideias lucrativas. Ó, os gastos movidos pela emoção podem rolar. Antes, faça as contas e veja se o mimo cabe no orçamento, tá? O alerta hoje é que pode pintar um ciúminho aí no relacionamento. Cuidado. O número de hoje pra você de Aquário é o 1, a cor goiaba.
3: Peixes.
2: E você de Peixes, a tua sensibilidade, criatividade e intuição estão tinindo, né? Ótimo dia pra colocar o seu feeling pra trabalhar, soltar a imaginação nos projetos e buscar clientes fiéis. A área ligada a artes está em alta, ok? Nos relacionamentos, a dica é maneirar um pouquinho para o ciúme, né? Você pode pegar demais no pé aí na ciumeira e aí pode ser um problemão, ainda mais à noite. Então maneira aí, senão ninguém te aguenta, né, bebê? O número da sorte hoje para você de Peixes é o 61, a cor verde claro.
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6: Oi, mãe, tudo bom? Graças a Deus, faz apenas alguns dias que você me concebeu em sua barriguinha. Na verdade, eu não posso explicar como estou feliz em saber que você será minha mãe. Tudo parece indicar que eu serei a criança mais feliz do mundo. Mãe, já passou um mês desde que fui concebido e já começo a ver como meu corpinho começa a se formar. Quer dizer, não estou tão lindo como você, mas me dê uma oportunidade. Mãe, já passaram 2 meses e meio, estou muito feliz com minhas novas mãos e tenho vontade de usá-las para brincar. Mas tem algo que me deixa preocupado. Ultimamente me dei conta de que há algo na sua cabeça que não me deixa dormir. Mas tudo bem, isso vai passar, não se desespere. Já passaram 3 meses, mamãe. Te noto muito deprimida, não entendo o que está acontecendo. Estou muito confuso. Não entendo, eu me sinto muito bem. Por acaso você se sente mal, mamãe? O que está acontecendo, mamãe? Por que choras? Não chore. Não vai acontecer nada. Mamãe, não se deite ainda. São 2 horas da tarde. Não tenho sono. Quero continuar brincando com minhas mãozinhas. O que esse tubinho está fazendo na minha casinha? É um brinquedo novo? Olha, ei. Por que estão sugando minha casa? Mamãe! Espere! Essa é a minha mãozinha. Moço, por que arrancou? Não vê que me machuca? Mamãe, me defenda! Mamãe, me ajude! Não vê que ainda sou muito pequeno para me defender sozinho? Diga para eles pararem. Juro a você que vou me comportar bem e que não vou mais te chutar. Mamãe, já se passaram 17 anos desde aquele dia. E eu daqui de cima observo como ainda te machuca ter tomado aquela decisão. Por favor, não chore. Lembre-se que eu te amo muito. E que estarei aqui te esperando, com muitos abraços e beijos.
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2: Alô, você de Aries. Hoje você pode trabalhar quietinho, quietinho nos bastidores. Aproveite pra zerar pendências, sabe? Só evite assumir chabus que não são seus, né? Porque aí também não é justo, né, Chuchu? Ó, podem se amarrar hoje, hein? Como corre o risco de enxergar o que gostaria de ver? Pé no chão pra evitar desilusão aí nos relacionamentos, ok? Número da sorte é o 9, a cor preto. Contando com mais flexibilidade, bom gosto e facilidade em interagir com os outros, tem tudo para organizar o dia e melhorar a convivência com colegas. No romance, tem tudo para compartilhar planos para o futuro também. Número da sorte é o 51, a cor é violeta. Sextou, hein, gêmeos? Você com a cabeça cheia de ideias e chances de ficar mais em evidência. Afinal, tudo indica que a sua criatividade vai bombar e você vai ter uma boa percepção do que pode te ajudar a avançar na carreira, ok? Se tem um amor, o romance promete ficar numa delicinha hoje. O número da sorte é o 18, a cor é magenta. Câncer. E você de câncer? A tua intuição não dá ponto sem nó, né, Chuchu? Então, atenção às oportunidades que surgirem, hein? Viagem a serviço pode render aprendizados e contatos também. Bora manter o radarzinho ligado, pois um love pode estar a caminho, inclusive de outra cidade. Se você estiver solteiro ou solteira. O número de hoje é pra galera de câncer é o 42. A cor? Pink!
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0: E agora um resumo da novela por você. Vanessa ameaça Giovanna e a obriga a ficar a seu lado para retornar ao hospital. Peixe e Dalila decidem namorar escondidos. Gabriel comemora com Peixe seu namoro com Dalila. Dela dá alta para Tamara e a bebê Helena. Dalila tenta conversar com Suellen. Lucas comenta com Margot que não está conseguindo localizar Enzo. Leandro apresenta Toy para Gabriel. Lucas conhece Neide e Wilson, pais de Enzo. Zé é procurado pela polícia sobre o acidente envolvendo seu carro. Bela conhece uma mãe atípica. Silvia aconselha que Vanessa desista de retomar sua vida com Gabriel. Pérola conhece Manuel. Juarez pede uma nova chance a Yara. Zé se aproxima de Bela.
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3: A seleção brasileira definiu a numeração dos jogadores para os próximos amistosos, com mudanças importantes nas camisas de alguns nomes do elenco. A principal novidade é Rafinha, que assume a camisa 10 da equipe, um dos números mais emblemáticos do futebol brasileiro. A escolha reforça o protagonismo do atacante entre os convocados para os compromissos da seleção. Já Endrick ficará com a camisa 9, anteriormente utilizada por Matheus Cunha na Copa do Mundo. Outra mudança é Estevão, que retorna após lesão e vestirá a camisa 11, enquanto o goleiro Hugo Souza usará a 1. A numeração foi divulgada pela CBF antes dos amistosos contra a Austrália e a Índia, que fazem parte da preparação da seleção para o novo ciclo de Copa do Mundo.
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